0: massagem a nós?
1: Olá, desde o momento em que a Ariadna se sangue irá se comandar desta socorro!